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Começando aqui direto de DY, área que sempre foi, é e sempre será território aborígene dos clãs Gaia, Magal e Gerigo. 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Ainda é Copa do Mundo, amigo! Back in Brazil 42, programa 3 dos 4 que tenho dedicado ao Mundial. Conforme eu já expliquei anteriormente, a cada programa eu passo por 3 grupos da Copa, tocando uma música de cada país que tem alguma relação com a música brasileira, com a língua portuguesa, com o torneio, enfim. Abri o programa de hoje com Canto de Ossanha, composição do Baden Powell e do Vinícius de Moraes, lançado originalmente no monumental álbum Os Afro Sambas, de 1966, que ouvimos na voz da Elis Regina, acompanhada pela lenda belga do jazz Toots Tielemans. Registro de 1969 do álbum Elis and Toots. Considerado o maior virtuoso da gaita cromática no jazz do século XX, Tielemans tocou com nomes como Benny Goodman e Charlie Parker, só para citar dois dos gigantes, e é o nosso representante da Bélgica que abre o Grupo G, que também tem Nova Zelândia, Egito e Irã, o nosso Irã. Porém, para o bom andamento musical dessa edição, vou abrir uma licença poética e fazer um pequeno ajuste entre os grupos, trazendo um sonzinho mais agitado do Grupo H para abrir o próximo bloco, jogando para frente um som com um tempo mais lento. Ouviremos então o meu Uruguai, que peguei emprestado do Grupo H, seguido por Egito e Irã, ambos do Grupo G.

os Paralamas do Sucesso com Teherã, a capital do nosso sofrido Irã, que está no álbum Selvagem, de 1986, e há exatos 40 anos denunciava uma dura realidade do país, em especial das crianças de Teherã. Infelizmente, o pesadelo continua, mas dessa vez o Irã tem cartas suficientes para não somente resistir, como também contribuir para mudar de maneira muito profunda o tabuleiro da geopolítica internacional. Antes, The Night, ou El-Liel em árabe, linda canção composta e interpretada pela cantora egípcia Dina El Wedidi, em parceria com Gilberto Gil, que a conheceu em um projeto em que o Gil foi o mentor da cantora quando ela ainda era uma jovem aprendiz. The Night está no álbum Turning Back, de 2014. E abrindo esse bloco, que combinação maravilhosa! Rubén Rada, um dos grandes nomes da música uruguaia, considerado o pai do candombe beat, acompanhado do compositor e multiinstrumentista Carlinhos Brown, com Chão da Mangueira, composição do Rada, com letra do Ronaldo Bastos, que está em As Noites do Rio, Aerolíneas Candombe, belíssimo álbum de 2021. Bem, vamos agora avançar pelo Grupo H com Cabo Verde, seguido pela Nova Zelândia, para fechar o Grupo G, e voltemos com a programação normal do Grupo H com a Espanha, que vai emocionar.

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1: Que versão linda ou hermosa. O que você preferir? Da solidão de uma prisão em 1969, onde Caetano Veloso viu pela primeira vez as tais fotografias na revista Manchete, nasceu a música Terra, que anos depois virou Tierra, através da banda espanhola Rádio Futura, que acabamos de ouvir, registro do álbum Caja de Canciones, de 1984. Antes, Recluse, músico, DJ e produtor norte-americano radicado na Aotearoa, também conhecida como Nova Zelândia, que já trabalhou com grandes nomes locais como Fat Freddy's Drop, acompanhado da big band paulistana Funk Como Le Gusta e da cantora Tyna. Ouvimos Embrace This Place, faixa que está no álbum OE Brazil, projeto da gravadora Loop, que levou uma tropa de músicos neozelandeses ao Brasil, incluindo a cantora brasileira Alda Rezende, radicada há muitos anos em Aotearoa, para fazer um intercâmbio musical com artistas brasileiros. O resultado é esse ótimo disco de 2006. E abrindo esse bloco, do Cabo Verde, Mayra Andrade com Ilha de Santiago, composição de Mário Lúcio Souza e Kim Alves, lançado como single em 2014. Bem, ainda falta um país do Grupo H, Arábia Saudita, que você ouvirá entre duas músicas do Grupo I. Começaremos com Noruega, seguida pela Arábia Saudita, e fecharemos o bloco com Senegal.

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1: Ouvimos Lambarene com a banda Obina Shock, registro do álbum homônimo de 1986. Obina Shock foi uma banda liderada pelo senegalês Jean-Pierre Senghor, neto do Léopold Senghor, o primeiro presidente do Senegal e filho de diplomata que vivia em Brasília. Isso mesmo. Obina Shock é uma banda fundada no Brasil em 1985 por filhos de diplomatas. Não por acaso também abrigava um gabonês e um surinamês, além de um brasileiro, e provavelmente ensaiavam em algum lugar no setor embaixadas do Distrito Federal. Antes, o acordeonista italiano Carmine Ioanna representando a Itália. Brincadeira, a Itália não está na Copa. Ouvimos Carmine Ioanna acompanhado dos músicos brasileiros Robson Cerqueira e Marco Taluz com a música Carovane, que está no álbum Badawi, escrito durante a vivência do Carmine na Arábia Saudita e gravado em Riad, capital daquela petromonarquia. E abrindo esse bloco, que sensacional! Gilberto Gil com Oslodum, um dos maiores jogos de palavras sotero nordicano. Música que está no álbum O Sol de Oslo, do Gil, de 1998. E para fechar o programa, ainda faltam dois países do grupo I, Iraque e França. Ouviremos primeiro o Iraque É Aqui, composição do Jorge Aragão, que está no álbum A Live Samba, do ano passado, e na sequência, representando o Scratch do Mbappé, Henri Salvador, com Question de Choix, versão para a canção da Rita Lee e do Roberto de Carvalho, que não vou dizer qual é, para você ficar até o final, que eu tenho certeza que você vai adorar.
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